0: zona, zona, tá já com o coro de um buizado, não, que eu vou ver se tu me não conheces, pô, não tá indo, cara, bom. Ei, Danilo.
1: Alô, lá.
0: A cena foi um barulho.
1: Tá galera, chofede.
0: Ah, tá já tornando na buino. Sim, é. A copia, pô, em facto, tá panarexa, em horário, tirar um bar, é que havia um escuto com o mano pra maioria.
1: Chau, que
0: tá,